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11: Opa, beleza? Tudo bem? A partir de agora, começando o seu programa de flashback. E aqui a gente toca tudo que os DJs tocavam nos anos 70, 80, 90. E claro que a gente dá aquela pitadinha também de anos 2000, né? Ó, no set número 4 tem o Dance Floor. 30 minutos mixados direto. Só porrada. E eu quero destacar o Depeche Mode. Hoje ainda tem Rick Astley, BG de Prince of Rap. E pra começar, a gente tem Brothers and Rhythm. Such a Good Feeling.

Alô, Gilson Dário, aqui quem fala é o DJ Cuca. Parabéns, muito sucesso. Sempre quando eu posso, eu ouço e sintonizo o programa de vocês. Então quero desejar muito sucesso e muito som para vocês. Quero fazer um pedido de uma música, pode ser? Vamos lá, BB&Q Band, On The Beat.

0: flashback do Brasil. BB and the Kill Band, On the Beach. O pedido aí do DJ Cuca, o grande Cuca. Cuca, que é um dos maiores DJs da história aqui do Brasil. DJ e produtor, né? E claro que a gente tinha que atender o pedido dele. Esse é o Timeline, e na sequência tem CC Music Factory. 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
3: Olá, meus amigos, tudo bem? Uma boa quinta-feira para você. E olha só, pequenos resíduos podem causar grandes problemas ambientais. Vamos à dica do Mundo Verde de hoje. Mais de 4 trilhões de bitucas de cigarro são jogadas incorretamente na natureza todos os anos. Esse lixo minúsculo viaja pelas ruas e acaba poluindo as praias e o fundo dos nossos oceanos. Os filtros acumulam milhares de substâncias químicas tóxicas capazes de matar peixes em massa. Se você fuma, tenha responsabilidade com o meio ambiente e jogue os resíduos sempre na lixeira. Mantenha as nossas águas limpas e proteja a rica vida marinha com um gesto simples de cidadania.
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1: Você lembra dessa? O timeline toca a seguir, logo após essa.

chuva de flashback do Brasil, a pista está lotada, o pessoal agitando por aqui. E a gente tocou I Shall Be So Lucky, da Kylie Minogue. E agora a gente vai ao ano de 1986 com esse remix maravilhoso. Tô falando da Cyndi Lauper, Change of Heart, do álbum True Colors, aqui no Timeline.

0: Essa música mudou a dance music naquele ano, né? No final dos anos 90. Esse é o Timeline. Na sequência tem aquela que você pediu do Rick Astley. Continue aqui.
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0: Tamo de volta, foi rapidinho. Só relembrando que pra você que pediu, o Rick Astley vai tocar a seguir, depois dessa. Tema do Flashdance, What a Feeling.

0: Timeline Humor, programa de flashback do Brasil, Tears for Fears, Shout. Como eu sempre digo, tem que respeitar esses caras do rock inglês que arrebentaram nos anos 80. E a seguir tem o Dance Floor, 30 minutos mixados. Continue aqui.
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4: O mel é um alimento milenar que se torna um verdadeiro remédio caseiro durante as estações mais frias do ano. Ele possui propriedades antissépticas e expectorantes naturais que ajudam a fluidificar o muco e acalmar a irritação na garganta, reduzindo os ataques de tosse seca, especialmente antes de dormir. Uma colher de chá de mel puro ou misturada ao seu chá de ervas favorito ajuda a criar uma película protetora na região da faringe, trazendo alívio imediato e um sono muito mais tranquilo.
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3: In the mix. E aí, tá preparado? Esse set tem muita coisa legal dos anos 80. Ó, a gente já vai começar com a Kim Carnes, de 1981. Em um remix incrível, incrível, incrível. Mas tem uma pitadinha também dos anos 90, dos anos 2000. Esse é o Timeline, o maior programa de flashback do Brasil.

0: e a gente volta numa próxima. Temos um encontro marcado aqui, Timeline, o maior programa de flashback do Brasil. Valeu, tchau, tchau.
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2: O filme clássico de Alfred Hitchcock, Os Pássaros, de 1963, uma das obras mais famosas do diretor, vai ganhar uma versão em formato de minissérie. A produção, que é da Universal, terá como protagonista a atriz australiana Sarah Snook, que ficou conhecida pela personagem Shiv Roy na premiada série Succession da HBO. No filme original do mestre do suspense, Os Pássaros, acompanhava Melanie Daniels, uma jovem rica que viajava até a cidade de Bodega Bay, na Califórnia, atrás de um homem. E aí, de repente, ela e os moradores do local passaram a ser alvo de ataques violentos, organizados e inexplicáveis de aves de várias espécies. Essa minissérie vai trazer uma abordagem diferente para o enredo. Ela vai fazer a juíza Mira Massey, a Sarah Snook, que viaja de volta para sua cidade natal, no Alasca. Ela chega para comandar uma audiência de rotina sobre um falecimento, só que ela descobre que a vítima era um grande amigo da sua infância. A partir disso, Mira tenta desvendar o mistério que envolve o crime ao mesmo tempo que precisa lutar para sobreviver a uma bizarra e violenta onda de ataques de pássaros que atinge a região. Venha então a minissérie baseada no clássico Os Pássaros, de Alfred Hitchcock, pela HBO Max.

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5: Para quem passa muito tempo segurando o controle do videogame, o celular ou digitando no teclado, os punhos e os dedos sofrem um estresse contínuo que pode evoluir para tendinites. Use as pausas do dia para esticar o braço para frente com a palma da mão virada para cima. E com a outra mão, puxe os dedos para baixo, alongando o antebraço. Faça o mesmo com a palma virada para baixo. Cuidar das suas articulações é fundamental para manter a mobilidade e o rendimento sem dores.
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protagonistas. Com essa decisão, o terceiro livro, O Jogo, passará à frente de O Erro, de 2015. O segundo volume da saga acompanhava os personagens John Logan, papel de Antonio Cipriano, e Grace Ivers, que é interpretada por India Fowler. Apesar de ficarem em segundo plano na nova leva de episódios, Logan e Grace devem começar a ter seu envolvimento explorado, preparando o terreno para que assumam o protagonismo numa eventual terceira temporada. Off Campus, já disponível

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3: Oi, gente, tudo bem com vocês? Nesta sexta-feira, vamos conhecer uma ideia inovadora que pode ajudar a reduzir o uso de plástico no nosso dia a dia. Vamos conferir a dica de hoje. 1 milhão de garrafas plásticas são compradas no mundo a cada minuto, sobrecarregando o planeta. Para mudar esse cenário, uma empresa revolucionou o mercado ao criar cápsulas de água comestíveis. Feitas a partir de algas e plantas, as embalagens inovadoras são totalmente biodegradáveis. O consumidor agora pode saciar a sede e, se quiser, ingerir a própria cápsula sem gerar resíduos. O futuro da hidratação sustentável chegou para eliminar o plástico do nosso dia a dia de vez.
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0: olhar, viu? Bom, se o vegetal apresentar uma textura viscosa, o processo de apodrecimento começou, então descarte na hora. O brócolis fresco é sempre muito firme ao toque e também aquela cor verde bem viva. Talo mole e oco por dentro indica que ele está velho, mas ainda serve para o cozimento imediato. Então leve sempre o melhor para a sua mesa e garanta mais saúde para sua família.
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1: E saiu essa semana o trailer do novo filme de Brad Pitt, chamado Coração Selvagem. Com paisagens deslumbrantes, momentos de tensão e ação constante, as cenas desse trailer revelam mais detalhes da atmosfera emocionante e hostil que o filme promete oferecer ao público. Na trama, Brad Pitt faz James Belmont, um oficial das Forças Especiais, que depois de um acidente de avião, se vê perdido na área selvagem do Alasca, ao lado do seu cão de combate, Odin. Juntos, eles são forçados a travar uma batalha brutal pela sobrevivência contra as adversidades da natureza e as ameaças ocultas que espreitam a região. Coração Selvagem, além de Brad Pitt, tem no elenco J.K. Simmons e Anna Lamp. Com a direção de David Ayer, o filme estreia dia 24 de setembro no Brasil. Coração Selvagem, o novo de Brad Pitt nos cinemas.

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0: você cuidar bem do seu amiguinho.
1: Olá, sexta-feira chegou com meu amigo Pet. E o seu Pet talvez esteja trêmulo, dormindo demais ou passando o dia inteirinho encolhido no canto? Bom, esses comportamentos, junto com a busca constante por abrigos, indicam que ele está com frio. Se você quer tirar a prova real de um jeito muito simples e rápido mesmo aí na sua casa, então toque na pontinha das orelhas ou nas almofadinhas das patas para ver se estão geladas. Se estiverem, corra, pegue aquela roupinha ou um cobertor bem gostoso e aqueça quem te ama.
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0: 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Cuide-se bem com essas dicas.
1: Para quem passa muito tempo segurando o controle do videogame, o celular ou digitando no teclado, os punhos e os dedos sofrem um estresse contínuo que pode evoluir para tendinites. Use as pausas do dia para esticar o braço para frente com a palma da mão virada para cima. E com a outra mão, puxe os dedos para baixo, alongando o antebraço. Faça o mesmo com a palma virada para baixo. Cuidar das suas articulações é fundamental para manter a mobilidade e o rendimento sem dores.
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1: Prime Video confirmou uma alteração importante na estrutura de Off Campus, a série que adapta a franquia de livros Amores Improváveis, fenômeno da autora Elle Kennedy. A plataforma revelou que a segunda temporada de Off Campus vai pular a ordem original das obras e focará na história do terceiro volume, transformando o casal Dean DeLaurentiis, interpretado por Stephen Kalin, e Ellie Hayes, vivida por Mika Abdallah, nos próximos protagonistas. Com essa decisão, o terceiro livro, O Jogo, passará à frente de O Erro, de 2015. O segundo volume da saga acompanhava os personagens John Logan, papel de Antonio Cipriano, e Grace Ivers, que é interpretada por India Fowler. Apesar de ficarem em segundo plano na nova leva de episódios, Logan e Grace devem começar a ter seu envolvimento explorado, preparando o terreno para que assumam o protagonismo numa eventual terceira temporada. Off Campus, já disponível

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1: Oi, gente, tudo bem com vocês? Nesta sexta-feira, vamos conhecer uma ideia inovadora que pode ajudar a reduzir o uso de plástico no nosso dia a dia. Vamos conferir a dica de hoje. 1 milhão de garrafas plásticas são compradas no mundo a cada minuto, sobrecarregando o planeta. Para mudar esse cenário, uma empresa revolucionou o mercado ao criar cápsulas de água comestíveis. Feitas a partir de algas e plantas, as embalagens inovadoras são totalmente biodegradáveis. O consumidor agora pode saciar a sede e, se quiser, ingerir a própria cápsula sem gerar resíduos. O futuro da hidratação sustentável chegou para eliminar o plástico do nosso dia a dia de vez.
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0: 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O nariz humano pode detectar mais de 1 trilhão de odores. Nossa capacidade olfativa é muito mais complexa do que se pensava anteriormente, permitindo que distingamos uma variedade enorme de cheiros. 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
3: Atenção, meus amigos, aprenda agora a identificar se o brócolis está bom para o consumo só de olhar, viu? Bom, se o vegetal apresentar uma textura viscosa, o processo de apodrecimento começou, então descarte na hora. O brócolis fresco é sempre muito firme ao toque e também aquela cor verde bem viva. Talo mole e oco por dentro indica que ele está velho, mas ainda serve para o cozimento imediato. Então leve sempre o melhor para a sua mesa e garanta mais saúde para sua família.
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4: E saiu essa semana o trailer do novo filme de Brad Pitt, chamado Coração Selvagem. Com paisagens deslumbrantes, momentos de tensão e ação constante, as cenas desse trailer revelam mais detalhes da atmosfera emocionante e hostil que o filme promete oferecer ao público. Na trama, Brad Pitt faz James Belmont, um oficial das Forças Especiais, que depois de um acidente de avião, se vê perdido na área selvagem do Alasca, ao lado do seu cão de combate, Odin. Juntos, eles são forçados a travar uma batalha brutal pela sobrevivência contra as adversidades da natureza e as ameaças ocultas que espreitam a região. Coração Selvagem, além de Brad Pitt, tem no elenco J.K. Simmons e Anna Lamp. Com a direção de David Ayer, o filme estreia dia 24 de setembro no Brasil. Coração Selvagem, o novo de Brad Pitt nos cinemas.
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2: O Brasil tem uma das melhores posições geográficas do mundo para lançamentos espaciais e isso está atraindo o interesse de muitos países. O brigadeiro Sérgio Roberto de Almeida, presidente da ALADA, revelou que mais de 20 acordos de confidencialidade já foram assinados com empresas de países da América do Norte, Europa, Ásia e Oceania para uso do Centro de Lançamento de Alcântara. A ALADA é uma empresa pública criada em 2024 para facilitar essas negociações e resolver toda a burocracia para quem quiser lançar do Brasil. Para 2026, está prevista mais uma tentativa de lançamento orbital pela parceria com a sul-coreana InnoSpace, que já tentou em 2024, mas o foguete acabou explodindo.
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0: você cuidar bem do seu amiguinho.
1: Olá, sexta-feira chegou com meu amigo Pet. E o seu Pet, talvez esteja trêmulo, dormindo demais ou passando o dia inteirinho encolhido no canto? Bom, esses comportamentos, junto com a busca constante por abrigos, indicam que ele está com frio. Se você quer tirar a prova real de um jeito muito simples e rápido mesmo aí na sua casa, então toque na pontinha das orelhas ou nas almofadinhas das patas para ver se estão geladas. Se estiverem, corra, pegue aquela roupinha ou um cobertor bem gostoso e aqueça quem te ama.
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4: O Dia Mundial do Livro Infantil é celebrado dia 2 de abril, data do nascimento de Hans Christian Andersen, autor de contos clássicos como O Patinho Feio e A Pequena Sereia.
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2: O governo federal criou a sala de situação interministerial para enfrentar os impactos do Super El Niño previsto para atingir o Brasil a partir de julho. A estrutura é coordenada pela Casa Civil e reúne 20 ministérios, Forças Armadas, IBAMA, estados e municípios. O ministro Valdez Góes, do Ministério da Integração Regional, afirmou que o governo mantém planos de contingência e reuniões que podem acontecer diariamente conforme a situação. Entre os impactos esperados estão secas severas na Amazônia e no Nordeste, chuvas fortes no Sul e Sudeste e risco maior de queimadas no Pantanal. O governo também reforçou o uso do Defesa Civil Alerta, sistema que envia mensagens de emergência direto para o celular dos cidadãos, sem necessidade de cadastro, com dois níveis de aviso, alerta severo e alerta extremo, que indica evacuação imediata.
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0: Seja bem-vindo e bem-vindo a mais um Music Delivery aqui na Pool FM. Eu sou o Jeff Fernandes apresentando e mixando o Music Delivery. E neste set, anos 2008, 9 e 10. Você aí com seu fone de ouvido, ou você aí no seu Super Sound System, na sua casa, no trabalho, no trânsito, na caminhada, cochilando, dormindo e ouvindo aqui o Delivery, obrigado pela sua conexão. Music Delivery é só aqui na Pool FM, segunda a sexta-feira, 10 da manhã, 2 da tarde e 8 da noite, com as clássicas dos anos 80, 90 e 2000. House, soul, freestyle, hip-hop, funk, flash house, break, synth-pop e muito mais. O programa de hoje, a boa house music dos anos 2000. Começando com House Bros, 2009, Let the Music.

0: Music Delivery aqui pela Pool com Money, I Don't Know Why. Música de 2008, vocais de Mônica Bragato. Ela é a Money. JC em China com The Music 2009, também de 2009. DJ Neo featuring Jocelyn Brown, Better Life, também de 2009. Aí China com Can't Stop the Rain. Ainda de 2010, Timmy Vegas e The Universe Band featuring Jennifer Wallace, Can't Make It Through Another Day. E abrindo com House Bros de 2009, Let the Music, ok? 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Obrigado aí pela sua conexão. Music Delivery é sempre aqui na Pool, segunda a sexta-feira, em 3 edições, 10 da manhã, 2 da tarde e 8 da noite. No YouTube, estou no arroba jefffernandes007. No Insta, JF Voice, o cara mais lindo do Instagram. Você nunca viu tanta beleza assim. Tá lá no JF Voice. Duvido você acessar lá. Duvido você me seguir lá. Se você for uma pessoa de fé, você vai seguir lá. Se você for uma pessoa que não tem fé, você também vai seguir lá. JF Voice.
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1: Para quem passa muito tempo segurando o controle do videogame, o celular ou digitando no teclado, os punhos e os dedos sofrem um estresse contínuo que pode evoluir para tendinites. Use as pausas do dia para esticar o braço para frente com a palma da mão virada para cima. E com a outra mão, puxe os dedos para baixo, alongando o antebraço. Faça o mesmo com a palma virada para baixo. Cuidar das suas articulações é fundamental para manter a mobilidade e o rendimento sem dores.
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1: O governo federal fechou um acordo para garantir que famílias que estão na fila de espera do BPC, o benefício de prestação continuada do INSS, continuem recebendo o Bolsa Família durante esse período. O entendimento foi feito entre o Ministério do Desenvolvimento Social e a Defensoria Pública da União. O objetivo é evitar que essas famílias fiquem sem nenhuma renda enquanto esperam pela concessão do benefício assistencial.
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5: Bem-vindo, quem fala é DJ Akin e este é o quadro Dr. Sample. Nesta edição, mostrarei a você a música He's All I've Got, do grupo Love Limited, de 1976. He's All I've Got serviu de apoio para o hit My Boo de Usher e Alicia Keys, de 2004. Vamos ouvir.

0: do quadro Dr. Sample by DJ Akin da Rhythm Audio Produções. Até lá!
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0: Prime Video confirmou uma alteração importante na estrutura de Off Campus, a série que adapta a franquia de livros Amores Improváveis, fenômeno da autora Elle Kennedy. A plataforma revelou que a segunda temporada de Off Campus vai pular a ordem original das obras e focará na história do terceiro volume, transformando o casal Dean de Laurentiis, interpretado por Stephen Kalin, e Ellie Hayes, vivida por Mika Abdallah, nos próximos protagonistas. Com essa decisão, o terceiro livro, O Jogo, passará à frente de O Erro, de 2015. O segundo volume da saga acompanhava os personagens John Logan, papel de Antonio Cipriano, e Grace Ivers, que é interpretada por India Fowler. Apesar de ficarem em segundo plano na nova leva de episódios, Logan e Grace devem começar a ter seu envolvimento explorado, preparando o terreno para que assumam o protagonismo numa eventual terceira temporada. Off Campus, já disponível no Prime Video.
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5: Leitura em voz alta entre pais e filhos nos primeiros anos de vida tem um impacto direto no desenvolvimento da linguagem, da empatia e da atenção, segundo um estudo publicado pela Journal of Pediatrics.
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1: A partir de 14 de setembro, passageiros que se comportarem mal em voos ou aeroportos no Brasil vão enfrentar punições pesadas. A ANAC publicou a resolução número 800/2026 com as novas regras. As penalidades vão desde a advertência até multa de R$17,5 e proibição de voar por até um ano. Em todos os casos, o passageiro tem direito de se defender. As novidades foram apresentadas pelo diretor da ABAR, Raul de Souza. O texto das regras passou por consulta pública e recebeu 607 contribuições da sociedade.
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2: Os carros eletrificados estão crescendo forte no Brasil. Segundo a Bright Consulting, na primeira metade de junho de 2026, foram emplacados 22.779 veículos eletrificados, alta de 152,4% sobre o mesmo período do ano passado. Os eletrificados já respondem por 21,1% das vendas de veículos leves no país. Em junho de 2025, eram só 9,3%. No acumulado do ano, as vendas chegaram a 210.800 unidades, crescimento de 111,7% sobre 2025. O BYD Dolphin Mini lidera entre os 100% elétricos, com 7.577 unidades em maio. O avanço é puxado por modelos mais acessíveis e pela presença de marcas chinesas como BYD, GWM, Geely e GAC.
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1: Oi, gente, tudo bem com vocês? Nesta sexta-feira, vamos conhecer uma ideia inovadora que pode ajudar a reduzir o uso de plástico no nosso dia a dia. Vamos conferir a dica de hoje. 1 milhão de garrafas plásticas são compradas no mundo a cada minuto, sobrecarregando o planeta. Para mudar esse cenário, uma empresa revolucionou o mercado ao criar cápsulas de água comestíveis. Feitas a partir de algas e plantas, as embalagens inovadoras são totalmente biodegradáveis. O consumidor agora pode saciar a sede e, se quiser, ingerir a própria cápsula sem gerar resíduos. O futuro da hidratação sustentável chegou para eliminar o plástico do nosso dia a dia de vez.
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0: 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O INSS passou a enviar avisos pelo WhatsApp para quem pediu o benefício de prestação continuada, o BPC, e tem uma avaliação social agendada. As mensagens trazem confirmação do agendamento, data, horário e local do atendimento, além de lembretes e orientações para o dia da consulta. O objetivo é reduzir o número de faltas. Os avisos chegam pelo canal oficial do Governo do Brasil no WhatsApp, identificado pelo selo azul de verificação. O Ministério alerta que o governo não pede dados pessoais nem cobra pagamentos pelo aplicativo e orienta os cidadãos a desconfiar de mensagens suspeitas.
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9: Começa aqui pela Pool FM Music Delivery com os grandes sucessos da Dance. Mixados em um set especial para você desde já. Eu lhe agradeço pela sua conexão. 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Music Delivery sempre aqui em 3 edições diárias. Segunda a sexta-feira, 10 da manhã, 2 da tarde e 8 da noite. Em 1980, a banda de synth pop americana de Sacramento, California, Cause and Effect, dançava You Think You Know Her. Talvez o seu maior hit, né? Tiveram outros também, mas não alcançaram o mesmo sucesso. E a banda acabou oficialmente em 2020. Durou bastante, né? Rob Rowe e Sean Rowley, You Think You Know Her. Aqui no Music Delivery, agora na Pool FM. 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

0: Music Delivery com Justin Enriquez, I've Been Thinking About You. 1994, antes de 1988, Voice and Fashion com Give Me Your Love. E as edições aí no meio, as edições de quando comecei minha carreira. Também o TKA com X-Ray Vision, 1988. TKA que significa Tony, Kale and Abby. Antes, Judy Torres com Love You, Will Love Me, 1989. Steve B com Party Your Body, de 88. E o Cause and Effect, abrindo aqui com You Think You Know Her, 1990. Cause and Effect, que era Robert Rowe e Keith Mile. Fechando então mais o Music Delivery, sempre aqui na Pool, de segunda a sexta, 10 da manhã, 2 da tarde e 8 da noite. 3 edições, portanto. No YouTube, estou no arroba Jeff Fernandes 007, Jeff com 2 Fs e o 007 os números. E no Insta, no arroba JF Voz. Valeu, abraço, hein?
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0: Só de olhar, viu? Bom, se o vegetal apresentar uma textura viscosa, o processo de apodrecimento começou, então descarte na hora. O brócolis fresco é sempre muito firme ao toque e também aquela cor verde bem viva. Talo mole e oco por dentro indica que ele está velho, mas ainda serve para o cozimento imediato. Então leve sempre o melhor para a sua mesa e garanta mais saúde para sua família.
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2: Nossa altitude em ascensão, vamos conferir. Alô, Bade.

0: Tony Caldera. Vocal lindíssimo de Tanya Michelle Smith. Para Chance. Uma super produção de Dave Lee. Essa aqui é a Dave Lee's on Top Max. Para For Loving on You. 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
1: O piso salarial dos professores da educação básica teve um aumento. O novo valor é de R$ 5.130,63. O reajuste foi de 5,4% em relação ao salário anterior, que era de R$ 4.867,77. Com isso, os professores garantiram um ganho real de 1,5 ponto percentual acima da inflação. A nova lei saiu do Diário Oficial da União nesta sexta-feira. O ponto mais importante dessa nova lei foi a mudança na forma de calcular os próximos aumentos. O cálculo antigo dependia de regras que dariam um reajuste muito baixo este ano, de apenas 0,37%. O novo cálculo junta o índice que mede a inflação no país com a quantidade de dinheiro que entra no Fundeb, o fundo financeiro do governo usado para ajudar as escolas públicas.
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2: Começou. Boa tarde, está começando mais uma edição do Flash Mix aqui pela PUL, que é o seu encontro com os grandes sucessos de todas as épocas e estilos. Obrigado pela sua companhia, fique com a gente durante essas 3 horas. Muita música, informação, agenda de festas, o quadro Dr. Sample, que revela as origens dos hits que marcaram as pistas e as rádios do mundo inteiro. O Flash Mix tem produção da Rhythm, apoio de Pescados William, patrocínio do Teatro Santo Agostinho, que tem as melhores dicas de cultura, musicais, comédias, grandes espetáculos, e hoje aqui com Adriano Souza, hein? E você, participe, mande seus pedidos, mensagens, divulgue sua empresa, informações pelo e-mail flashmixpoofm@gmail.com. Vou repetir, flashmixpoofm@gmail.com. E para começar, essa de 84, C'est La Vie, música composta por Robbie Neville, aqui você ouve Bo Williams. E olha só, Robbie regravou C'est La Vie em 86 e a transformou em um hit internacional. Inclusive, a faixa ficou ainda mais conhecida quando fez parte da trilha da novela Brega e Chique em 87. Para você ouvir alto em bom som e sem moderação, começou o Flash Mix.

misturado. ABBA, Incendo 7, aguarde. 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
2: Estamos de volta.

Love Classics na sequência. 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
9: De volta com Flash Mix, bloco Love Classics. Vamos relembrar um dos maiores duetos da música brasileira. Um Dia de Domingo, de Gal Costa e Tim Maia, lançado em 85, que se tornou um dos grandes clássicos românticos da MPB. Composta por Michael Sullivan e Paulo Massadas, essa música marcou época ao unir duas vozes mais marcantes da música brasileira. E na sequência, Noite do Prazer, sucesso da banda Brilho, com Cláudio Zoli nos vocais. Lançado em 83, a música virou um verdadeiro hino nas noites brasileiras. Também ajudou a revelar o talento de Cláudio Zoli para todo o país. Aqui no Flash Mix.

0: Agora você vai ficar sabendo onde vai curtir as melhores festas. Começando amanhã, estarei tocando às 10 da noite no Complexo Tempo, na Festa da Véia. Dia 25 de junho, quinta-feira, projeto novo Chuchu Dance Flashback Edition no Leandrini com Ed Melo, para dançar muito na Rua Oswaldo Cruz, 1411, São Caetano do Sul. Olha só, os ingressos estão sendo vendidos no Simpla com desconto ou no dia na entrada do Leandrini. Não perca! Já no domingo, dia 28 de junho, Infinity Juntos por Herreiro, uma festa beneficente para ajudar esse cara que a gente gosta muito, um grande brother. Estarei junto com Batista, DJ Vadão e também Júlio César. Infinity, na Rua Aracê, 499, Vila Formosa. Já no sábado, dia 4 de julho, tem Rancho Garrafão, DJ aqui em Catadal fazendo a bagunça para você, imperdível também. E sexta-feira, dia 17 de julho, a nova edição da nossa festa acústica Happy Hour no Garagem 55. E tem muito mais, viu gente? É só seguir arroba DJ aqui nas redes sociais, você vai ficar sabendo de tudo que tá rolando, tá certo? E agora uma ótima dica pro seu fim de semana: música, teatro, comédia, cultura e muita diversão esperam por você. Vamos conferir o que tá em cartaz no Teatro Santo Agostinho com as informações de Adriano Souza. Seja bem-vindo, Adri. O que o público pode conferir para as próximas semanas?
1: Fala aqui, amigos da PUL, todos bem? 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Para quem tem adolescente em casa, tem um espetáculo musical bem bacana chamado Forever, A Última Noite. É a história de quatro amigos passando a última noite na faculdade, e é um espetáculo musical bem bacana. Venha se divertir, Forever, A Última Noite. Destaque também pro Coringa, o Maurício Dollins, no dia 27 de junho. Nós temos o grande sucesso, 17 anos em cartaz, A Noviça Mais Rebelde, aos sábados, 18 horas. No mês de julho, no comecinho do mês de julho, no dia 4, sábado, o grande sucesso, o humorista Rafael Gannen. Só fiquem atentos à programação do teatro em virtude dos jogos da Copa do Mundo, principalmente em jogos da seleção brasileira. O teatro não terá expediente nessas datas, tá bom? 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
0: 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Afinal, cultura, arte, entretenimento e boa música fazem parte do nosso dia a dia e estão sempre juntos aqui na PUL FM no Flash Mix. E voltando à programação, agora tem ABC The Look of Love abrindo o set e muito mais.
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0: Victor Sample pra você. E após os comerciais, o último 7 da tarde. Fica por aí, que é pra quebrar tudo.
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0: Tudo bem com você? Nesta edição vou te apresentar a música do grupo The Moment of Truth de 76, que levava a produção da Salsa Orchestra e que foi utilizada em 2003 para Stay Around for This de Milk and Sugar. Ouça a sua

bateria, entre outros elementos. Os vocais ficam por conta da cantora Ayak Tik. E você tem de 2003 mil

0: curtiu? Inscreva-se no meu canal do YouTube e ative o sino para receber notificações do Dr. Sample, entre outros tipos de conteúdo. E até a próxima. Valeu! Dr. Sample. 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

E assim chega o final de mais uma edição do Flash Mix aqui na Pool. Obrigado pela sua audiência, pela companhia. E se você perdeu algum momento do programa, é só se lembrar. Domingo às 14 horas tem reprise. 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E aqui na Pool, continue muita música, cultura e informação 24 horas por dia. Pra vida, paz, amor, saúde, tolerância, respeito, empatia, solidariedade, prosperidade, foco e sucesso. Grande abraço e até a próxima edição do Flash Mix aqui na Pool FM da

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4: A partir desta sexta-feira, os motoristas e taxistas cadastrados que cumprem as regras do programa Move Brasil Táxi e aplicativos já podem procurar os bancos para pedir um financiamento e comprar um carro zero quilômetro. O programa do governo federal promete cobrar juros mais baixos na compra de automóveis novos que custem até R$150 mil. Para ter direito ao benefício, os motoristas de aplicativo precisam trabalhar na plataforma há mais de 12 meses e ter feito pelo menos 100 corridas ao longo desse período. A iniciativa vai liberar um total de R$30 bilhões em linhas de crédito para incentivar a renovação dos veículos da categoria. Apesar de o governo oferecer condições facilitadas e juros menores, os motoristas interessados terão que passar pela aprovação dos bancos.
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1: As lâmpadas LED, consideradas hoje as mais econômicas, têm vida média 6 vezes maior do que as lâmpadas fluorescentes e consomem cerca de 80% menos energia. Elas ainda são mais seguras, isso porque não possuem mercúrio em seu interior. Quando chegar a hora de se desfazer das lâmpadas, é imprescindível não jogá-las no lixo reciclável. 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E o melhor, 98% de todo o material presente nas lâmpadas LED

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3: As corujas podem girar a cabeça em até 270 graus. Isso se deve à sua anatomia, que permite uma rotação maior em comparação com outros pássaros.
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Está começando mais uma edição inédita do programa mais groove do rádio. E a programação de hoje é bem especial e eu vou começar aqui com o groove delicioso do rapper Hassan Rimad ao lado da cantora Noelle Skaggs. Essa música tem história, a gente ouve aí Sunshine.

E ficamos agora no Back to Black com os franceses da banda Outzigo, banda lá negra de Toulouse, que faz um R&B alternativo com altas influências do hip hop. Destaque para a vocalista Natasha Kanga e Gael Blanchard, é isso aí. E antes ouvimos grande música, grande soul de Robin Thicke, a música Magic, que tem um começo apoteótico. Eu amo esse som, esse começo pra mim é maravilhoso. E virando agora para o grande som do produtor inglês El Train, a belíssima música Gold, aqui com vocais também do inglês Ravion. R&B 5 estrelas, a gente ouve aí Gold.

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1: E fechando esse primeiro bloco aqui do Back to Black, ficamos com esse balanço incrível do DJ Cast, uma das minhas favoritas all time. Ouvimos aí Make the World Go Round com vocais do R. Kelly. E antes a banda russa Wenger Collective veio aí com a vocalista Oda May na estonteante e o Make It. É isso aí, você pode me seguir lá no Instagram, @SergioBTB. Eu gosto de seguidores reais, conversar com o seguidor, tudo muito orgânico. Daqui a pouco eu volto com mais Back to Black.
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0: essa semana o trailer do novo filme de Brad Pitt, chamado Coração Selvagem. Com paisagens deslumbrantes, momentos de tensão e ação constante, as cenas desse trailer revelam mais detalhes da atmosfera emocionante e hostil que o filme promete oferecer ao público. Na trama, Brad Pitt faz James Belmont, um oficial das Forças Especiais, que depois de um acidente de avião, se vê perdido na área selvagem do Alasca, ao lado do seu cão de combate, Odin. Juntos, eles são forçados a travar uma batalha brutal pela sobrevivência contra as adversidades da natureza e as ameaças ocultas que espreitam a região. Coração Selvagem, além de Brad Pitt, tem no elenco J.K. Simmons e Anna Lamp. Com a direção de David Ayer, o filme estreia dia 24 de setembro no Brasil. Coração Selvagem, o novo de Brad Pitt nos cinemas.
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11: Duas horas com o melhor da disco, soul, R&B, funk, acid, jazz. Você está curtindo Back to Black. E eu abro esse segundo bloco com o musicão da mestiça Mandy Michiro. Ela é meio japa, meio americana. Uma grande mulher, lindíssima. E é uma grande cantora que já fez coisas maravilhosas que eu sempre toquei aqui. Essa é uma das minhas preferidas. A gente ouve aí o belo groove e o Make Me.
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E ficamos agora no Back to Black com esse funk fora da curva, funk raiz dos bons. Ouvimos aí Ivan McVell ao lado do Temu na música Essential Funk. É um funk essencial, é isso aí. E antes, uma das minhas bandas do coração, a banda Phone PPL, com a ótima Messing Around, música que foi censurada, olha só, nos Estados Unidos, e eles tiveram que mudar a letra. Não era bem Messing que eles queriam falar, era outra coisa, é isso aí. E quem chega agora no Back to Black é a dupla francesa Eric Rossin e Christian Cafiero, eles que estão à frente do grupo Two Jazz Project, que tem feito maravilhas ao lado de Yuki Takahashi, mais conhecido como T-Groove. A gente ouve aí Strong

0: E fechando esse segundo bloco aqui do Back to Black, ficamos com essa maravilha do DJ Dai e da cantora negra Sure Thing. Ouvimos aí Special Love, né? E antes, os australianos, dupla talentosíssima Daniel Andaloro e Kowloon Monson, eles que formam o Groove City. Ouvimos aqui sua masterpiece ao lado da cantora Itz, que dá um show aí. O nome da música é Just a Game, é isso aí. Terceiro bloco tem Charlie Wilson, Uncle Charlie e Brand New Heavies e muito mais. Não saia daí. 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

0: Dicas para você cuidar bem do seu amiguinho.
1: Olá, sexta-feira chegou com o meu amigo Pet. E o seu Pet, talvez esteja trêmulo, dormindo demais ou passando o dia inteirinho encolhido no canto? Bom, esses comportamentos, junto com a busca constante por abrigos, indicam que ele está com frio. Se você quer tirar a prova real de um jeito muito simples e rápido mesmo aí na sua casa, então toque na pontinha das orelhas ou nas almofadinhas das patas para ver se estão geladas. Se estiverem, corra, pegue aquela roupinha ou um cobertor bem gostoso e aqueça quem te ama.
0: Esse foi o Meu Amigo Pet.
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12: Back to Black de volta, sempre sintonizado com os melhores ouvintes. No rádio, na internet, no aplicativo. Back to Black está onde você está. É isso aí. E agora a gente vai para a França, terra da ótima banda de soul Lemon Brothers, liderada pelo vocalista e tecladista Julien Anglade. É isso aí. Os caras têm como referência o James Brown, ué, só podia ser, né? O Jamiroquai, outro, só podia ser. The Roots, entre outros. A gente ouve a obra-prima da banda aí com produção da grande dupla Andy T. McMoore, a música Wanna Be.

grande música, grande groove aqui no Back to Black. Ficamos com Mike Pato, Yori Lazarus, o grande Real People, com vocais do rapper e vocalista Speech no musicão I Never Knew. Realmente o Real People se reinventou a partir dessa música. Os caras mudaram totalmente a vibe e estão fazendo coisas impressionantes. E antes, o prodígio, a baterista, a cantora que surgiu aí, nasceu na internet tocando bateria e ela agora tá no mundo todo. Ouvimos aí The Pocket Queen em We Came to Move. E virando agora para a incrível banda negra americana Infinite Sound, banda de Nova York, formada pelos irmãos Victory, Abraham, Angel, Talia e Israel Boyd. Todos são músicos incríveis de primeira e faziam performances ao vivo nas ruas, nos metrôs, no Central Park, até que um dia chamaram a atenção da NBC. Aí foi correr para o abraço, a gente ouve

0: Branda Brand New Heavens, fechando assim esse terceiro bloco do Back to Black com chave de ouro. Ouvimos a maravilhosa Stay This Way. O que é essa música, né? Não deixo de tocar jamais. E antes, a música de Bruno Mars, olha só, a composição de Bruno Mars no vozeirão de Charlie Wilson, Uncle Charlie. Ouvimos a romântica Forever Valentine. Como canta o Charlie Wilson, né? Desde os tempos do Gap Band. Sempre com essa voz única, esse poderio vocal que é brincadeira. E não sai daí, volto já já com o bloco saideira que tá imperdível.
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3: 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A prática da biblioterapia, que é o uso terapêutico da leitura, tem sido usada por educadores, psicólogos e bibliotecários para promover saúde mental, diálogo e autorreflexão.
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15: Eu sou Sérgio Scarpelli, de volta aqui com Back to Black, todo o sabor da música negra e suas influências pra você. E a gente ouve agora o belo som da banda canadense Bust and Bass, com a ótima Everything Comes in Waves. Música que tem o DDA do Back to Black.
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E ficamos agora no Back to Black com o quarteto Robert Glasper Experiment. Ouvimos Day to Day com esses vocais incríveis do saxofonista Case Benjamin. Música boa não tem data de validade, né? Impressionante. E falando em música boa, ouvimos antes os alemães do Jazza Nova com seu projeto Creative Musicians. Esse também, esses caras, esses alemães aí, só dão bola dentro, é isso aí. E virando agora para uma banda que é marca registrada do Back to Black, o Tortured Soul, de John Christian Ulrich. A gente ouve aí a ótima Don't Let Me On.

0: E com essa sapatada da cantora Sugar Rainbow, o Back to Black vai ficando por aqui. Ouvimos Game of Life. E antes, Leon Bridges, na fase boa dele, né? It Feels Good. O que aconteceu com esse cara? Porque realmente, os últimos trabalhos dele não tem nada a ver com as maravilhas que ele já fez, né? E eu toco só as maravilhas que ele já fez, é isso aí. Estive aqui com o João Vitor na mesa. Olha só, quem é vivo sempre aparece. Apareceu aí, né, miserável? E com o Marco Cruzeiro aí, fazendo todas as montagens e mixagens, deixando a estética do programa maravilhosa. E antes de terminar, eu queria mandar um forte abraço para os meus amigos de coração, o Thiago Abreu, né, o PC Freitas, o Serginho Rezende, o Serginho aqui da Comando S, o Bruno lá de Campinas, o Badur de Campinas. Realmente, olha, vou falar, amigo é o maior presente que você recebe na vida, é aquela família que você escolhe. É isso aí. Eu volto na próxima semana com mais uma edição do Back to Black. Um beijo, muita luz, paz e até lá.
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6: 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A leitura melhora a capacidade de empatia. Quando nos colocamos no lugar de personagens, treinamos nosso cérebro para compreender e respeitar outras perspectivas. Crianças que crescem em ambientes com livros têm melhor desempenho escolar, mesmo em famílias com baixa renda. É o que mostra um estudo da Universidade de Nevada.
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0: 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E aí, beleza? Tá na hora de mais um Music Delivery aqui na Pool FM. As clássicas da Dance Music dos anos 80, 90 e 2000. Eu sou o Jeff Fernandes, apresentando e mixando aqui de segunda a sexta-feira, às 10 da manhã, 2 da tarde e 8 da noite. Você está convidada e convidado a curtir aqui na Pool o Music Delivery. E também convidada e convidado a estar junto comigo, não só no Music Delivery, como também no YouTube, no arroba jefffernandes007 e no Instagram, no arroba jfvoz. Ok? E em 1992, Michael Jammers, Michael Jackson, flertava com o New Jack Swing, um estilo que teve seu ápice entre 86 e até 94, 95, que foi, na minha opinião, um dos últimos momentos da dance para se fazer aquelas edições criativas, né?

0: com Jody Torres, Love You, Will You Love Me. Uma música bem legal, muito boa, mas uma das piores mixagens da Dance Music. O engenheiro estava dormindo, deve ter colocado não estagiário, mas alguém estagiário do estagiário, né? Desculpa aí os estagiários por isso, que inclusive estava com muita pressa. Ou surdo, que parece que ela tá cantando num karaokê. Parece que o cara deu um bypass nos processadores. Bypass é quando você tem um equipamento de áudio para processar o som, e aí você aperta um botão e passa por ele, como se ele não tivesse ali, embora ele esteja. Então é um passa direto, né? Um bypass. Essa é a impressão. Tipo, gravou no microfone de doce, botou lá uma câmera de eco. Nem o reverb, não, tem um reverb desses de karaokê, bem ruim, mas a música é muito legal, que é uma pena, inclusive. Antes aqui, o Depeche Mode com Strange Love, de 87, do álbum Music for the Masses. Cause and Effect, You Think You Know Her, de 90, também de 90, Concept One, The Question, uma das melhores músicas que tem o Noel, que deve ter um range de vocal aí privilegiado, né, de uma oitava e meia, né, mas ainda assim, as músicas do Noel são bem legais. Você vê que extensão vocal nem sempre quer dizer alguma coisa, né? Positiva, né, pelo menos. Tem gente que tem 4 oitavas de range, do grave até o agudo. Exemplo clássico aqui, Mariah Carey, né? Tem um grave, tem um agudo, tem aquela voz lá de, do apito lá de cachorro, né? Que só cachorro escuta, né? As frequências ultra altas. Mas ela é um caso positivo que usa tudo isso para uma boa música. Também The Covergirls com Show Me, lançada em 86, mas o álbum vem em 87 e a música ficou bem mais conhecida em 87. Naquela época, veja bem, naquela época, as músicas duravam mais nos charts. E por quê? Porque, bom, várias teorias, mas uma delas é que o número de lançamentos era infinitamente menor do que hoje em dia. Hoje em dia tem uma música lançada a cada 5 minutos e meio. Então as músicas duram bastante nos charts hoje em dia, tipo, sei lá, 4 ou 5 minutos. E o que acaba caindo num paradoxo. E por quê? Porque hoje você tem muito mais músicas e muito menos tempo para ouvir essas músicas. Então você ouve quando ouve, uma vez só, depois deleta ou esquece a música, porque tem várias outras que foram lançadas, e enquanto você está ouvindo, estão sendo lançadas ao mesmo tempo, o que faz com que um ou outro artista seja lembrado ou seja seguido. E abrindo aqui com Michael Jackson e Jam, 1992, do álbum Dangerous, com inserções de vocais bem sapecas no meio do Heavy D and the Boys, o mesmo Heavy D que faz o rap no original de Jam, mas aqui um sample de uma música chamada We Gotta Our Own Thing, 1989. Beleza? Fechando aqui então mais uma edição do Music Delivery, sempre aqui na Pool, segunda a sexta-feira, em 3 edições, 10 da manhã, 2 da tarde e 8 da noite. No YouTube, @ Jeff Fernandes com 2 F's 007. No Instagram, @ JF Voice.
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0: essas dicas.
1: Para quem passa muito tempo segurando o controle do videogame, o celular ou digitando no teclado, os punhos e os dedos sofrem um estresse contínuo.

0: hábito. 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

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Fala, gurizada, eu sou o Carlinhos Conde. Estamos no ar com mais uma edição inédita do Pool 9.0 Dance Music dos anos 90 em 2026. Eu tô mais underground do que nunca. Contate-se lá no WhatsApp da Pool, liga lá no 11 943 244 662. Vou começar com o som do Charada House Gang, Gypsy Boy, Gypsy Girl.